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1: 21 horas e 33 minutos.

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1: 21 horas e 40 minutos.

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3: 21 horas e 47 minutos.

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3: 22 horas e 1 minuto.

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2: 22 horas e 14 minutos.

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2: 22 horas e 22 minutos.

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0: Tava naquele apartamento.
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3: 22 horas e 29 minutos.

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1: Vinte e duas horas e 35 minutos.

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3: Duas horas e 42 minutos.

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3: Vinte e duas horas e 49 minutos.

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2: 22 horas e 57 minutos.

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4: 23 horas e 4 minutos.

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1: 23 horas e 31 minutos.

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3: 23 horas e 37 minutos.

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3: 23 horas e 44.

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2: 23 horas e 51 minutos.

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4: 23 horas e 59 minutos.

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3: Meia-noite e 11 minutos. Ai, ai.

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2: Meia-noite e 18 minutos.

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3: Meia-noite e 25 minutos.

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1: Meia-noite e 31 minutos.
2: Bora,

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1: Meia-noite e 47 minutos.

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4: Meia-noite e 53 minutos.

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1: Meia-noite e 59 minutos.

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1: Uma hora e 32 minutos.

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3: Com você. 1:39.
4: É Tsuyutsu. Conta a história, Luan.
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3: 1:59.
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2: 2:12.
3: Arruma outro, viu?

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2: 2 horas e 18 minutos.

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1: Duas horas e 26 minutos.

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2: Duas horas e 33 minutos.
3: Romarinho.

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4: Duas horas e 40 minutos.

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0: 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Muito obrigado pelo carinho de vocês.
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4: 2 horas e 47 minutos.

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3: 2 horas e 54 minutos.

0: seu Luan.
1: Que é isso, menino?
0: Meninos, Henrique e Juliano.
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7: 3 horas em ponto.

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1: 3 horas e 6 minutos.

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1: 3 horas e 16 minutos.
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0: Valeu, Diego Vitor Hugo!
1: Tamo junto, Veneno.
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2: 3 horas e 28 minutos.

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2: 3 horas e 40 minutos.

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2: 3 horas e 48 minutos.

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2: 3 horas e 54 minutos.

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2: 4 horas e 1 minuto.

0: jeito é beber, gente.
1: Bora beber.
0: Vamos agora?
1: Vamos.
2: Partiu.
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5: 4 horas e 8 minutos.
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2: 4 horas e 14 minutos.

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3: 4 horas e 42 minutos.

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0: 4 horas e 50 minutos.

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3: 4 horas e 56 minutos.

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2: 5:02.
3: Olha só.

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2: 5 horas e 15 minutos.

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3: 5 horas e 22 minutos.

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2: 5 horas e 28 minutos.

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2: 5 horas e 35 minutos.

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1: 5 horas e 41 minutos.

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8: 6 horas e 2 minutos.

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5: 6:18.
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7: Pensa bem.

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6: 6 horas e 27 minutos.

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3: 6 horas e 33 minutos.

0: Muito obrigada.
1: Obrigada.
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0: coisa linda, galera!
1: Obrigado!
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4: Seis horas e 41 minutos.

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3: Às vezes é melhor terminar brigado do que terminar de boa. Sabe por quê?
4: Por quê?
3: Porque curativo, quando arranca de uma vez, dói menos.
4: Bem menos.
3: Bem menos. E essa música fala disso. Se liga aí, ó.

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2: 7 horas e 1 minuto.

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2: 7 horas e 9 minutos.

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4: 7:19.
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2: 7 horas e 25 minutos.

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2: 7:33.
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4: Falando de amor.
3: Isso mesmo.

0: desse modelo, viu?
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2: A sua cabeça. 7 horas e 41 minutos.

0: Obrigado pelo convite, meninos.
1: Meu Deus do céu. Gente, muito obrigado. Agora, sem palavras, viu?
2: Vocês lindo já demais. Bateram muitas palmas, mas a gente precisa muito que vocês batam palmas muito forte para o Rio Negro e Solimões.
3: Valeu, galera. Saúde e paz, meninos. Obrigado Solimões. Pela confiança.
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0: Coisa linda, Goiânia!
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1: 7 horas e 57 minutos.

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9: 8 horas e 5 minutos.

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2: 8 horas e 22 minutos.

0: Obrigado.
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0: Simone Mendes.
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9: 8 horas e 31 minutos.

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1: Sogra, tô querendo namorar, não, mas se quiser vir aqui em casa hoje e ficar pra sempre, tô à disposição. Posta foto junto com a música romântica de fundo.

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2: 8:37.
3: Naíssa, às vezes passamos por um momento difícil no nosso relacionamento. Mas antes de mandar aquela pessoa embora, a vida sempre te mandará o aviso.
4: Com certeza. Sempre tem.
5: Fala pra ele então, vai.

0: de verdade, ainda avisa, tá?
1: Com certeza.
0: Vacila não, Dudu.
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7: 8 horas e 47 minutos.

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2: Olá, olá, olá, olá, oi! Gente, bom dia! Bom dia! Alô, você que sintoniza aqui a Nossa Terra FM de Tanga! Estamos juntos a partir de agora com você, ao vivo, na Nossa Terra FM, começando mais um encontro marcado, começando mais uma semana com você. Mais uma semana, obrigado aí você pela sintonia, pela companhia, agradecendo a Deus mais uma vez por estar aqui comunicando com você pela Nossa Terra FM de Pitanga, na Nossa Terra FM, aqui o melhor da sua música sertaneja sempre! A melhor programação musical 24 horas no ar pra você, tá? E é bom, né? Saber que você tá ligado comigo aí todos os dias, todas as manhãs, aqui na Nossa Terra FM, sempre participando comigo também aqui através do nosso WhatsApp do 42998540097 998540097. Esse é o WhatsApp aqui da Nossa Terra FM pra você mandar teu bom dia. Participe comigo, manda teu alô pra cá. Você vai fazer parte também da nossa programação. Estamos aí na sua segunda-feira, dia. É, sabe que dia é hoje? Sabe que dia é hoje? Nós estamos aí no último dia do mês de agosto, dia 31 de agosto de 2026, está no ar o nosso encontro marcado. Que bom, né, poder contar com a sua companhia. E aqui em Pitanga, bafado, hein, bafado, rapaz, bafadão, né, tá brusco, né, estamos aí com 16 graus, mas tá sem o sol ainda, tá nubladão aí. Vamos ver o que, que vai dar, né, vamos ver o que, que vai dar. Previsão de chuva, mais chuva, teve chuva aí fim de semana, quem sabe mais chuva hoje. Estamos nesta balada aí da segunda-feira com você, começando mais uma semana. Vamos nessa, gente, bom dia pra todo mundo. Chega mais, aumenta o som, compartilha aí o aplicativo da Nossa Terra FM, compartilha aí com a família, com todo mundo, o nosso link também que já tá aí no nosso WhatsApp. E vamos nessa, porque a segunda-feira tá aí e o nosso encontro marcado está no ar. Bom dia!

0: Ei, Mato Grosso, Mato Grosso e Matias, aqui na nossa Terra FM. Enquanto o sol brilhar, também Montenegro com a Maiara Imaraíza, psicólogo. Olha a hora, gente, 9 horas, 1 minuto. Intervalo, voltamos já já.
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7: Aquele abraço. Aquele abraço especial para você que está comigo aí na manhã desta segunda-feira, né? Você que está comigo amanhã nessa segunda-feira. Segundou, né? Segundou, rapaz. Segunda-feira. Tá pensando o quê? É, 9h04. São 9h04 nessa segunda-feira. Daqui a pouco tem as previsões do horóscopo do dia, pra você que tá curtindo aí o nosso programa também. Já tem aqui o alô pra galerinha que já confirma também a audiência nesta segunda-feira, né? Aí sim, hein? Começando mais uma semana junto com a gente aqui. Maravilhoso! É isso aí, meu povo, vamos nessa. Abraço, bom dia pra muita gente aí que já tá sintonizado com a nossa TRFM nesta manhã de segunda-feira. Eu agradeço a audiência, agradeço a sua companhia. Tá, você tá no WhatsApp também? 429-9854-0097. Esse é o nosso WhatsApp aqui. Alô, Edson, como é que está você, Edson? Bom dia pra você, obrigado pela audiência também. E agradecer aqui a sintonia do pessoal que já estão aí, faz tempinho já, né, ligadinho com a gente aqui. Ela tava esperando o Vitinho chegar, chega, né? Chegamos e já tava aqui na espera, beleza. Alô, Reginaldo, como é que tá aí Curitiba? Bom dia pra você. Ô, Vicente, como é que tá? É isso aí, aqui, graças a Deus, tá dando uma chuvinha abençoada. São José dos Campos, São Paulo, confirmando chuva por lá, né? Aqui já choveu ontem, hoje tá, né, ainda aí brusco, né? Aí sem sol por enquanto, né? Sol está encoberto pelas nuvens hoje na manhã aqui em Pitanga. Maria José, São José dos Campos também, bom dia. Aí, como é que tá então? Choveu aí? Choveu aí? Eita danada, né? Mário Sabão, Mário, com certeza já tá faz horas escutando aí a nossa TFM, daqui a pouco tem áudio do Mário aí. O Lúcio Urco da Viagem Vem Turismo, bom dia. Meu amigo Luizinho lá de Foz do Jordão, aquele abraço. O Chico, alô Chiquinho, Chico da Banca, abração, bom dia pra você também, corintiano. É, tá triste hoje? Tá tistinho hoje? O Santos ontem, véio. O meu Santos, vou te contar, né? Nós perdemos para um time que, ué, dá até dó, né? Mas depois, quando pega um time maior, rapaz, o time do Santos modifica o esquema, né? Modifica a vontade de jogar, né? Enquanto o Corinthians ontem, e jogão, né? E o Santos venceu o Corinthians. Meu amigo Fernando, alô Fernando. Fernando Jacente. Ei lá, Fernando. Fernando Vitinho. Mais uma chulepada no Santos hoje, mais uma surra no Santos hoje. Falei para ele: olha, nós tomamos um vareio do Palmeiras, mas vamos descontar no Corinthians. Eu falei para ele assim ontem. De manhã, né? Falei de manhã pra eles aí. E ele levou-me na brincadeira, mas eu tava falando sério. E na hora de ver que deu certo, né? Então, tá, os Santistas hoje estamos felizes, porque não é fácil, né? O nosso time no jeito que anda e venceu a partida jogando fora de casa ainda, né? 9h05, 9h05. Então daqui a pouco tem mais gente pra mandar abraço, tem, né? Daqui a pouquinho. 9:05, daqui a pouco tem também as primeiras previsões do horóscopo do dia. Agora são 9:06. Bom dia pra você!

0: Jorge! É aqui na nossa TRFM, as melhores! Tá aí pra você a música bonita com a Tainara e a Tatiane. Tainara e Tatiane com a participação de Jean Giovanni, Tatuagem. 9 horas 13 minutos, você curtiu também o César Menotti Fabiano com a Ana Castela. Eu sem você não dá. 9:13.
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0: Você escutou aí, você ouviu? Você ouviu aí? É o Festival Vozes e Versos. Inscrições até hoje. Hoje, dia 31 de agosto. Último dia pra você fazer aí. Se não fez ainda, faça. Né? Você é daquele que deixa pra última hora? Então chegou, né? Então chegou a hora é agora, né? Última hora é agora, portanto, tá na hora de fazer aí a inscrição pro Festival Voz e Verso. É hoje, o último dia, dia 31 de agosto, tá bom? Então aí, vá no site, né? Procura no Google aí, Festival Voz e Verso, faça a tua inscrição gratuita e você estará concorrendo a R$18.000 em prêmios. Que premiação legal, né? Então, mais uma vez aí, reforçando o convite pra você fazer a inscrição hoje, o último dia, para inscrição do Festival Vozes e Versos. Participe, mas não deixe, né, de participar. Hoje é o último dia. Alô, Fernando Camilo, alô, Fernandinho. Abraço pra você, meu amigo da Helicóptero, pessoal todo aí da organização do Festival Vozes e Versos. O nosso carinho especial pra todo mundo aí, tá bom? 9 horas 18 minutos, 9 e 18, aqui na nossa Terra FM. E vamos dando sequência aqui na nossa programação, né? E agradecendo aí a sua companhia, você que se liga comigo aí na manhã desta segunda-feira, já confirmando por aqui. Manda um abraço pro povo aqui, né? Deixa eu mandar um abraço pro povo aqui. Alô, bom dia. Bom dia, Pimenta. Como é que tá você? Tudo bem? Elisângela. Alô, Sérgio. Bom dia. Meu amigo Zé tá lá em Praia do Metal, escutando o Vitinho. Matheus também. O Daniel. Alô, Delavi. Meus amigos e da Casa do Construtor, bom dia. Alô, Lê, tudo bem com você? Terezinha, Tito. ao Leonardo, também o Vanderlei, né, Vanderlei? Abração pra você, meu amigão. O Júnior Oliveira, a Claudete, o Wagner, a Rosana, meu amigo Jefinho, lá de Vaiporã, tá aí já na escuta do programa também, meus amigos do Mato Rico. Um abraço pro meu amigo Josmar. Alô, Josmar, como é que tá você? Tudo bem? É encantador, né? Tá escutando o Vitinho aí. Pessoal da casa do escapamento também, minha amiga Odete. Alô, João Sebrensky. Bom dia pra todo mundo, bom trabalho pra vocês, uma ótima semana. Alô, Marília, tudo bem? Você, Gouveia, tá ligado aqui? A Célia também. Alô, Rita, como é que está tua manhã de segunda-feira? Bom dia, Roseli. A Ângela também tá curtindo o programa. E ainda, o meu amigo Fábio. Alô, Fábio, bom dia pra você também. O Igor, a Thay, a Roseli. E ainda, o Anderson. Alô, pessoal da, lá do Catu, né? Catuporanga. Catuporanga, bom dia. Isto, a Rafa... Ô, meu amigo Rafa, né? O Rafa. Alô, Rafa, bom dia pra você, Rafa. Bom dia, tudo bem? Alô, Jaque, bom dia pra você também. Meu amigo Sassá, pessoal da Sassá Uniformes, em sintonia com a nossa Terra FM nesta segunda-feira. E ainda a Rose, e ainda tem mais um bom dia aqui pra quem? Regimar, bom dia! Assim vamos agradecendo a audiência de todos vocês. Você que não mandou o alô pra cá ainda, não confirmou a audiência, confirma a audiência aí e participa por aqui com a gente. São 9 horas, 20 minutos. Fico para depois dessa? Então depois dessa eu já trago também as primeiras previsões do horóscopo do dia dessa segunda-feira. Fica ligado, 9h20!

0: Faz barulho
1: que
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1: tá doido. Tá aí o Guilherme Benuto na nossa manhã. Também você curtiu Traia Véia. 1, 2, 3 e mal bocados. 9 horas 27 minutos. 9:27 intervalo. É rápido. Volto já já. 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

0: 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Aqui tem o Antônio Ricardo também à noite, tem o Devaí nos finais de semana. E você sempre com a melhor programação da nossa TRFM no aplicativo, também no site. Tem aí o nosso Facebook, a galera do Facebook aí, bom dia. Também você acompanha pela Rádio Net, Rádio Todo o Brasil. Tem ainda o pessoal que acompanha pela Alexa. Aonde você está com a gente? Confirma aí a tua audiência, vamos junto. São 9 horas e 31 minutos, é hora de trazer as primeiras previsões do horóscopo do dia aqui na nossa TRFM, no oferecimento aqui da Farma e Farma Popular. 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Passa por lá se precisar, tá bom? 9h32, conferindo aí as primeiras previsões do horóscopo do dia.
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1: Confira seu signo.
2: Agora as previsões para Áries, Touro e Gêmeos. Signo de Áries.
3: Nascidos entre 21 de março a 20 de abril.
4: Áries. A segunda-feira começa com energia para colocar em movimento um plano que estava parado. No trabalho ou nos estudos, você pode perceber que uma solução simples estava bem na sua frente. No amor, o crush pode dar um sinal inesperado, mas deixe a aproximação acontecer, sem pressionar. Com os amigos, evite assumir problemas que não são seus.
2: Signo de Touro.
3: Nascidos entre 21 de abril a 21 de maio.
4: Touro, o dia pede atenção especial ao dinheiro e às pequenas escolhas da rotina. Uma oportunidade de economizar ou organizar melhor seus recursos pode aparecer. No amor, o clima fica mais interessante quando você deixa de esperar que o outro tome sempre a iniciativa. Uma atitude sua pode mudar completamente a energia da relação.
2: Signo de Gêmeos.
3: Nascidos entre 22 de maio a 21 de junho.
4: Gêmeos, sua cabeça estará cheia de ideias, conversas e possibilidades nesta segunda-feira. Aproveite essa criatividade para resolver uma pendência ou começar algo diferente. No amor, uma mensagem pode despertar sua curiosidade e colocar alguém novamente no seu radar. Só cuidado para não criar mil teorias antes de perguntar o que realmente está acontecendo.
2: Já já voltamos com as previsões para Câncer, Leão e Virgem.
0: Muito bem, já conferimos as primeiras previsões do horóscopo do dia da manhã desta segunda-feira. Daqui a pouco tem mais, né? Daqui a pouco tem mais previsões para você. Tá ligado comigo aí? É só não sair da cola, né? Fica ligado, fica aí juntinho comigo. Você daqui a pouco confere, de repente, se não foi o teu, né? Não foi o teu horóscopo nessa? Vai ser na próxima, quem sabe? Fica aí, fica comigo, tá? Quero mandar aqui um bom dia também, meu bom dia aqui ao todo o pessoal aí da Farm e Farm Popular, né? Toda a equipe, toda a região aí que estão trabalhando e curtindo a nossa programação por aqui também. Bom dia. Bom dia aos amigos do Café Romaria. Alô, William, alô, meu amigo o Rodrigo, a Maria, né? Todo mundo aí do Café. Bom, Maria, o café é nosso todo dia, aqui em Pitanga, para toda a região. Este é o nosso café de todo dia, todas as manhãs, todo momento, né? 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Bom, Maria! Bom dia também aos meus amigos aí que acompanham o nosso programa no União Supermercado. 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Bom dia, bom trabalho para vocês. 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Alô, Elcio! Para você, né, para toda a equipe, para minha amiga que está lá também acompanhando o programa, Salete, né, Salete? Bom dia, obrigado aí pela sintonia de todas as manhãs. 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Passa lá hoje ainda e faça um excelente negócio. 9 horas e 36 minutos, 9h36, quem que nós vamos mandar aqui agora? Ah, sim, deixa eu atender pedido. Vou atender pedido aqui, né? Vou atender pedido. E o pedido é da Matilde, Pupino. Matilde, bom dia pra você. Tá ouvindo a gente lá em Canal Ribas. Tá pedindo música aqui do Mato Grosso e Matias. Ponto de chegada. Modão, né? Modão. Mas rapaz pediu aqui, pediu, viu, né? Chega mais aí, Matilde. Vou pagar teu pedido agora, na manhã, desta segunda-feira, 9h36. Aumentou o som? Pediu, ouviu, né?

0: É modão pra você aqui na nossa TFM, os dois mineiros, sozinho pelas madrugadas. E também atendemos pedidos, né? Atendendo pedido por aqui com a Matilde. Pedindo, Matilde, bom dia pra você. Pediu, ouviu aqui, Mato Grosso e Matias, com a participação do João Bosco e Vinícius. Ponto de chegada, 9 horas 42 minutos, 9h42.
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0: Ouvindo todo dia, nossa TFM com certeza, né? Tá ligado aqui na número 1, 9 horas e 45 minutos, a gente, 9h45. Eu sigo por aqui trazendo mais previsões do horóscopo do dia no oferecimento da Farma e Farma Popular. Se liga aí, horóscopo do dia.
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9: Agora, as previsões para Câncer, Leão e Virgem. Signo de Câncer.
10: Nascidos entre 22 de junho a 22 de julho.
11: Câncer, a segunda-feira pode trazer uma vontade maior de cuidar de si e colocar algumas prioridades pessoais em primeiro lugar. No trabalho ou nos estudos, não se cobre perfeição. Fazer o possível já será suficiente. No amor, alguém pode procurar você querendo mais proximidade. Escute o coração, mas não abandone a razão.
9: Signo de Leão.
10: Nascidos entre 23 de julho a 22 de agosto.
11: Leão, hoje você pode receber reconhecimento por algo que fez sem esperar aplausos. Aproveite a valorização, mas não deixe o orgulho falar mais alto em uma conversa importante. No amor, o crush pode ficar ainda mais interessado quando perceber seu lado divertido e espontâneo. Com a família, escolha a paz antes de tentar provar que está certo.
9: Signo de Virgem.
10: Nascidos entre 23 de agosto a 22 de setembro.
11: Virgem! A segunda-feira favorece decisões que envolvem organização, dinheiro e planejamento. Uma mudança pequena na maneira como você administra seu tempo pode melhorar bastante sua rotina. No amor, pare de procurar sinais escondidos em cada detalhe e observe as atitudes reais do crush. Menos preocupação, mais presença.
9: Já voltamos com as previsões para Libra, Escorpião e Sagitário.
0: Olha isso, seguimos firmes e fortes por aqui com as previsões do horóscopo dia. Daqui a pouco tem mais, 9 horas e 47 minutos. 9h47, daqui a pouco eu vou falar também dos jogos de ontem, o que rolou, né? O que rolou aí no Campeonato Brasileiro. Daqui a pouquinho pra você um resumão aqui na nossa TFM. Tudo bem? Tudo certo? Tudo certo aí? Então vamos lá, mandando um abraço, mandando um bom dia aqui pra Maiara Pereira. Bom dia, alô Tiãozinho, como é que tá você, meu amigo? Obrigado pela sintonia, Tiãozinho Lima, tá lá em Curitiba? É? Tá na capital aí? Escutando a nossa TFM. Meu amigo Orlando Simão também, lá em Curitiba, um abraço, um bom dia pra você. Quero agradecer aí a audiência da Elizabeth, da Eva. Alô, Eva Noeli, bom dia. Alô, Nani. Augusto Eurico, bom dia pra você, amigão. Alô, Barbosa. Alô, galera da Mundo Animal. Também a Luana Anjos, a Grace, a Elô, também a Edneia. E ainda a Fernanda, né, Fernanda? Bom dia pra você. Mariazinha, o Diogo. Alô, Padilhão, como é que tá você aí? Tudo bem? Tudo tranquilo? Numa boa, escutando aí o Vitinho nesta manhã. Um abraço pra você, pro Ivanês da Santa Maria, pro Valdir Penteado. Também, Rony, como é que está você, Rony? Tudo bem? Ah, Valério, Ezequiel, o Josélio. Olha quanta gente confirmando a audiência na nossa TFM nesta segunda-feira. Tamo junto e começando mais uma semana. Que bom poder contar com você, com a sua companhia. Bom dia, 9h48.

0: Vixe, é o Teló, no mesmo olhar, Bruno e Marrone. Bruno e Marrone, só de você, aqui na nossa TFM. Não, olha a hora certa, gente, são 9 horas e 55, falta só 5, né? 5 para as 10.
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5: Muito bem, 9 horas e 58 minutos, 9h58, sem parar. Vamos lá para mais previsões do horóscopo do dia, sempre, sempre aqui no oferecimento da Farm Farma Popular. Trago para você mais previsões do horóscopo do dia nessa segunda-feira. Se liga aí.
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6: Confira seu signo.
7: Agora, as previsões para Libra, Escorpião e Sagitário. Signo de Libra.
8: Nascidos entre 23 de setembro a 23 de outubro.
9: Libra, o dia pode colocar você diante de duas opções e deixar aquela velha dúvida: qual caminho eu escolho? Confie mais naquilo que faz sentido para você, sem tentar agradar todo mundo. No amor, uma conversa descontraída pode transformar uma relação que estava meio parada. Nas amizades, uma pessoa pode revelar uma novidade interessante.
7: Signo de Escorpião.
8: Nascidos entre 24 de outubro a 22 de novembro.
9: Escorpião, segunda-feira é de renovação para você. Uma situação que vinha incomodando pode finalmente perder força e deixar espaço para algo novo. No amor, não tenha medo de mostrar interesse, mas evite querer descobrir tudo de uma vez sobre o crush. No trabalho ou nos estudos, concentração será seu diferencial para terminar o que começar.
7: Signo de Sagitário.
8: Nascidos entre 23 de novembro a 22 de dezembro.
9: Sagitário, a semana começa com vontade de mudar a rotina e experimentar alguma coisa diferente. Só não deixe a empolgação fazer você esquecer compromissos importantes. No amor, um convite inesperado pode render uma história divertida ou aproximar você de alguém. Com os amigos, uma boa companhia pode deixar o dia muito mais leve.
7: Já já voltamos com as previsões para Capricórnio, Aquário e Peixes.
5: Tá tudo bem, tá tudo certo. Daqui a pouquinho eu trago para você as últimas previsões do horóscopo do dia aqui na nossa Terra FM. São 10 horas da manhã. 10 horas da manhã, a hora passa, né? Passa demais, rápido demais é a hora, o tempo passa e você sintonizado comigo aqui na nossa TVM nesta manhã, segunda-feira, curtindo a melhor programação. Alô, Ana! Bom dia, Ana! Não esqueci de você não, tá, Ana? Lá em Pontal do Paraná, tá confirmando aqui a audiência. Bom dia, Vitor Filho. Bom dia, Ana. Alô, Vanderlei, Jaraguá do Sul, bom dia pra você também. Bom dia pra Joana Salamuca. Tudo bem, Joana? Tá assistindo em Curitiba? Tá acompanhando pelo Facebook lá em Curitiba. Abraço pra você, Joana. Pra toda a família, pessoal aí de Curitiba, uma ótima semana pra vocês aí, tá? Também manda um abraço pro Devan, alô Gabi Mata, alô Eduardo do Parque São Basílio, alô Cris, bom dia pra você. O Antônio também tá aí curtindo, Gilberto, né? Antônio Gilberto, um abraço pra vocês aí, estão ligados aqui na nossa TFM, a Valéria, o Iago, a Mayara, o Edgar, também o Antônio Gilberto, falei, né? Tá aí, confirmando a sintonia na nossa TFM, quando são 10 horas mais um minuto, 10 e 1, bom dia pra vocês!

0: gostou, faz muito
1: Olha aí, Gustavo Lima, borbulhas de amor também aqui no nosso programa Rio Negro e Solimões, Alqueirão de Saudade, 10 horas e 7 minutos. Vamos para as últimas previsões? Vamos lá para as últimas previsões do Horóscopo de oferecimento aqui da Farma e Farma Popular.
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2: Confira seu signo.
3: Agora, as previsões para Capricórnio, Aquário e Peixes. Signo de Capricórnio.
4: Nascidos entre 22 de dezembro a 20 de janeiro.
5: Capricórnio, você pode começar a semana percebendo que uma meta está mais próxima do que imaginava. No trabalho ou nos estudos, mantenha o ritmo e não se distraia comparando sua trajetória com a dos outros. No amor, mostrar um pouco mais do que sente pode fortalecer uma conexão. E sim, você pode relaxar sem sentir culpa.
3: Signo de Aquários.
4: Nascidos entre 21 de janeiro a 20 de fevereiro.
5: Aquário. Uma ideia que parecia estranha pode se transformar justamente na solução que você precisava. A segunda-feira favorece criatividade, conversas e novas possibilidades profissionais. No amor, o inesperado pode bater à porta, então não descarte uma aproximação só porque não aconteceu do jeito que imaginava. Com os amigos, uma troca de ideias pode render um ótimo plano.
3: Signo de Peixes.
4: Nascidos entre 21 de fevereiro a 20 de março.
5: Peixes. O dia começa pedindo mais firmeza para colocar limites e não carregar as preocupações de todo mundo. No trabalho ou nos estudos, escolha uma prioridade e vá até o fim antes de assumir outra tarefa. No amor, uma conversa carinhosa pode aproximar você do crush e trazer mais segurança. E no dinheiro, cuidado com aquela compra que começa com "é só uma coisinha".
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1: Ok, horóscopo do dia, volta amanhã. 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Bom dia pra vocês. E tá na hora de ir embora. Porém, tem aqui, antes, né, encerrar, eu vou falar pra você que rolou nos jogos de ontem. Jogos de ontem no Campeonato Brasileiro aqui na nossa Terra FM. Se liga aí, torcida brasileira. Meu amor, sai pra lá. Mirassol e Palmeiras. Palmeiras jogou lá no campo do Mirassol, rapaz, e não se deu muito bem não, né? Empatou 1-1 com o Mirassol, vai. O Flamengo não foi legal esse dia de 5, 6? E é isso, Palmeiras. Então, Palmeiras 1-1 com o Mirassol. O Corinthians recebeu a equipe do Santos, perdeu pro Santos por 1-0. Os corintianos estão murchos, tristinho aí, ó. Alô, torcida do Colorado, torcida do Inter, né? Estão me ouvindo aí? Perdeu pro Bahia 3-2 no Internacional ontem. E o Flamengo meteu bucha no Botafogo, sem dó nem piedade, 3-0 Botafogo também. O Flamengo ganhando o Botafogo aí, encostando o Palmeiras, né? O Palmeiras perdeu a chance de ficar um pouquinho mais longe na liderança do campeonato, né? O Flamengo tem um jogo a menos ainda, né? Hoje tem Remo e Coritiba fechar a rodada, né? Do Campeonato Brasileiro aí, Remo e Coxa. Isso, o Coxa vai jogar fora de casa. O Atlético Paranaense tava ali pra dar mais uma encostadinha no Flamengo também, lá com o Palmeiras. Acabou empatando em casa por 3-3 com o Fluminense. E mais uma vez o goleiro do Atlético, o Santos, falhou, rapaz. Eu não sei que eles não trocam o homem, põe no banco, né? É no banco, é pro banco. Não interessa, é mais velho, tem nome, tá falhando. Né? Falhou ontem contra o Fluminense e aí ficou no empate 3-3. Quem mais aqui que jogou ontem? O Grêmio, né? Grêmio jogou com a Chape. Chapecoense 3-1 pro Grêmio. Os gremistas aí. Começaram a perder, depois virou o jogo 3-1. Então tá aí os principais destaques dos jogos do Campeonato Brasileiro ontem, que rolou pra você aí, torcedor que tá me ouvindo. Valeu! Então vambora. Tarde, se der tempo, vou estar com você aqui, tá? Vou estar com você aqui no Batidão da Nossa Terra a partir das 5h30 da tarde, se der tudo certinho. Der tempo, se aqui não dá tempo, a gente não consegue, mas se der, vou estar com você aqui, tá? Obrigado pela audiência, pela companhia de todo mundo aí. Tô indo nessa e encerramos o nosso programa desta segunda-feira. Alô, meu amigo Mário do Sabão. Mário do Sabão mandou um áudio aí, mandou. Dá tempo ainda? Vamos lá.
6: Bom dia, Vitor Filho.
1: Bom dia, Mário.
6: Na audiência por aqui, Vitor.
1: Ei, Lamário,
0: hoje nós não estamos fabricando ainda, porque
1: não.
0: O Devair viajou para Guarapuava. Mas
1: tá.
0: À tarde nós vamos fabricar.
1: Pegar firme.
0: Ô, Vitor, que eu ia falar para você? Ah, você vê que zebra, né? O meu Verdão só empatou ontem e o Flamengo ganhou, né? Agora o negócio ficou só 4 pontos de diferença e os homens têm um jogo a menos,
1: não,
0: né?
1: Começou o bicho pegar.
0: Mas fazer o quê, né, Vitor? O Verdão vai reagir e vai ser campeão.
1: Assim você acha, né, Mário? O Mário é palmeirense, né, Mário? Um abraço, Mário. Obrigado aí, finalzinho aqui do programa, né, o áudio do Mário. E o Mário de Sabão tá dizendo que o Palmeiras ainda vai ser campeão, mas tá dando medinho, já deu medinho, né? Deu medinho, o Flamengo começou a encostar aí. Valeu, um abraço pra todo mundo, obrigado pela audiência de vocês. Bora, tá atrasado, já são 10h19. Henrique, Juliane e Daniel, só dá você na minha vida. Valeu, beijão pra todo mundo. Tchau, gente.

0: salva de palmas, Daniel, gente!
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0: 10:17.
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4: 10 horas e 25 minutos.

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0: 10 horas e 31 minutos.

0: o sistemão, Bruno e Barreto no ar.
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8: 10 horas e 4.

10 horas e 46 minutos.

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0: 10:55.
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2: 11 horas e 1 minuto.
3: Olha só.

0: Faz barulho, Londrina!
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7: 11 horas e 8 minutos.

0: Gustavo.
1: Quem gostou faz barulho aí.
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3: 11 horas e 14 minutos.
4: Vanessa Camargo! Maravilhosa!

0: apaixonando.
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6: 11 horas e 25 minutos.
7: Provavelmente você não me esqueceu. Quer saber?

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0: Party。
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6: 11 horas e 39 minutos.

0: É isso aí, Bruninho Barreto!
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7: 11:54.
0: Que honra, trio Parada Dura!

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8: 12 horas e 2 minutos.

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3: 12 horas e 19 minutos.

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6: 12 horas e 28 minutos.

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2: 12 horas e 35 minutos.

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6: Doze horas e 52 minutos.

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1: 12:57.
2: Relatos de um fiel não praticante. Presta atenção.

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3: 13 horas e 6 minutos.

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5: 13 horas e 15 minutos.

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3: 13 horas e 39 minutos.

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1: 13 horas e 45 minutos.

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1: 13 horas e 54 minutos.

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2: 14 horas e 5 minutos.

0: senhora, viu?
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3: 14 horas e 11 minutos.

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8: Alexandre, lembra uma das primeiras canções que você fez com o Rick?

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2: 14 horas e 20 minutos.
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7: 14 horas e 28 minutos.

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2: 14 horas e 43 minutos.

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6: Gostosa de ouvir! 14 horas e 51 minutos.

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2: Emociona, Diego.
1: Na voz Matheus. Em breve.
2: Junto com o Fred Fabrício.

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1: 15 horas e 10 minutos.

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6: Horas e 20 minutos.

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2: 15 horas e 26 minutos.

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2: 15 horas e 38 minutos.

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4: 15 horas e 47 minutos.

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1: 15 horas e 53 minutos.
2: Naessa, às vezes passamos por um momento difícil no nosso relacionamento, mas antes de mandar aquela pessoa embora, a vida sempre te mandará o aviso.
3: Com certeza. Sempre tem.
4: Fala pra ele então, vai.

0: de verdade, ainda avisa, tá?
1: Com certeza.
0: Vacila não, Duda.
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11: 16 horas.

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3: 16 horas e 14 minutos.

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2: 16 horas e 20 minutos.

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3: Dezesseis horas
4: e 26 minutos.

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2: 16 horas e 53 minutos.

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2: 17 horas.
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0: Lindo demais. Boa, né?
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0: Vai você assim, ó.
1: Você mentiu.
0: Sim.
2: Você tá.
0: Você tá.
2: Fazendo o que, Goiânia?
1: Você mentiu.
2: Tá bonito, vai.
0: Sim.
2: Você tá ficando.
1: Você tá ficando e eu tô fazendo amor. Coração não perdeu. Coração se livrou.
0: Obrigado, Goiânia.
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1: 17 horas e 33 minutos.

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4: 17 horas e 39 minutos.

0: essa véio. Música é Que Saudade, também tá no DVD, é uma música inédita também.
1: É uma música super, super especial, assim, que surgiu nesse projeto, composição minha, com Marco Carvalho e Daniel. E foi uma vibe, assim, que a gente sempre quis fazer uma parada meio Legião, assim, saca? Um negócio meio Renato Russo, assim, que com uma melodia bem, bem tocante. Então essa música acho que teve muito a ver com isso. O arranjo dela tem uma guitarra super suave também, que lembra super Legião. E o resultado ficou bem maneiro, ficou legal. Antes...

0: 17:47.
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2: 17 horas e 54 minutos.

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4: Muito bem, olá, olá, olá, boa tarde, muito boa tarde para você que tá ligado com a Nossa Terra FM. Tava curtindo aí a melhor programação musical, aguardando a chegada do Vitinho. Cheguei, a partir de agora estou com você aqui na Nossa Terra FM, ao vivo e a cores, né, pro pessoal que tá aí pelo nosso Facebook também. Obrigado aí pela companhia de todos vocês. E é bom, né? É bom demais poder estar com você de volta aqui na programação da Nossa Terra FM, ao vivo nesta segunda-feira, começando a semana, já no último dia do mês, né? Pra fechar assim o mês, né? Fechando o mês de agosto, né? Fechando o mês de agosto com você e com chave de ouro aqui na Nossa Terra FM, com o melhor da música sertaneja e o melhor da boa música gaúcha. Você sabe que é aqui, né? Você sabe que é aqui na Nossa Terra FM. Quero abraçar a cada um de vocês que me acompanha aí pelo nosso aplicativo, também acompanha aí pelo Facebook, na internet, em todo o Brasil e no mundão, meu Deus, aí onde tem acesso à internet. Você pode também, através, né, do Facebook, através das redes sociais aí, através do aplicativo. Se você já baixou o aplicativo, baixa o aplicativo, fica facinho, facinho pra você ouvir o Vitinho. Vamos nessa, gente? Tamo aí na segunda-feira. Abraço mais uma vez a cada um de vocês. Aumenta o som, porque aqui na Nossa Terra FM, no batidão da Nossa Terra, no melhor da boa música sertaneja, também da boa música gaúcha, só toca as melhores, só toca aquilo que vale a pena. É por aqui, compadre. Tamo junto. Bom final de tarde pra todo mundo nesta segunda-feira, 31 de agosto.

Eita! E pra você, o Fábio Quaraí, né? Pros gaúchos apaixonados, como um gaúcho ama. E ainda, o eco do Minuano e o Bonitinho, louco pra dançar. E assim nós estamos aí juntos nessa segunda-feira aqui no Batidão da Nossa Terra. 6 horas, 7 minutos. Voltamos já já. É sucesso. 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
7: E aí, como é que tá a sua segunda-feira? Como é que foi a sua segunda-feira? Fala a verdade, pai. Que segunda-feira maluca é essa, né? Ai, do céu. Uma segunda-feira muito, muito louca hoje, né? Nós tivemos aí o tempo de manhã, aí aquele tempo mais brusco, depois deu um pouquinho mais, né? Caiu um pouquinho mais a temperatura, depois aumentou a temperatura, o sol ameaçou das caras aí, o sol. Depois escureceu no meio-dia, né? Veio com aquela escuridão aqui, né? E em alguns lugares aqui na cidade de Pitanga acabou caindo um pouquinho até de granizo, pancadão de chuva maluco. Depois da chuva veio o sol de novo, né? Veio o sol de novo, subiu a temperatura de novo, passou mais um pouco, veio outra chuva, escureceu de novo, né? Veio outra chuva forte. E agora no momento, bastante abafado, né? Bastante abafado, hein? Mas a temperatura é 17 graus, né? 17 graus aqui em Pitanga. Sem chuva por enquanto, né? Então não podemos prometer nada para hoje. Se para de chover, parou. Se não parar, continua. Se vai. Se parar, parou. Se não parar, continua, né? Pode. É a possibilidade dessa. A possibilidade dessa. Poderá ocorrer novas pancadas de chuva hoje ainda, tá, gente? Agora, se não acontecer, não aconteceu. Daí não tem, tá? Então é prisão pra hoje ainda. Porque tá bem louca a nossa segunda-feira. Pra fechar o mês de agosto, o mês do cachorro louco, tá bem louca a nossa segunda aí. Muito bem, deixa eu mandar um abraço aqui pro pessoal que já tá aí com a sintonia certa com a gente aqui na nossa Terra FM, né? Curtindo aí o programa do Vitinho nessa segunda-feira, com o batidão da nossa terra. Eu já mando um abraço pro Josmar. Alô, Josmar, boa noite pra você, Miguel. Obrigado pela audiência, já tá no trabalho aí, né? O guardião, o Tito, tá, todos os guardiões estão ouvindo a gente aí, sempre tem, né, muitos amigos nossos trabalhando na noite aí e estão sintonizados com a nossa Terra FM no aplicativo, rapaz. Que coisa boa saber disso, né? Também mando um abraço aqui pro Igor, o Hudson, a Angélica Seito. Alô, Pimenta, alô, Gabi. Alô, boa noite, Daniel. Como é que está você? Alô, Maju, um abraço pra tu. A Tainá Machado, a Daniela, o Leonardo Campos. Alô, Augusto Eurico, boa noite, amigão. Aqui você tá curtindo só, né? Só as top, tá bom? Isto. Alô, Ivanês, Santa Maria do Oeste, um abraço pra ti, guri. Obrigado pela sintonia. O Jefferson também de Oliveira tá ouvindo o Vitinho. E assim, nós vamos agradecendo a cada um, né, que se liga com a gente aí no nosso programa aqui também. A Lady L, o Valdir Penteado, o Wagner, Ezequiel, a Teia, tá ouvindo o Vitinho. A Irmã Andrade, a Claudete, o Anderson Teodoro. Alô, Leonardo, lá em Ivaí, Porã, um abraço pra você, amigão. A Mariazinha também, o Laércio, o pessoal do Hospital São Vicente, um abraço carinhoso pra cada um de vocês aí, né? A equipe toda de trabalho também do Hospital São Vicente, que se liga com a gente aqui na nossa Terra FM, sempre pra ouvir. o seu sucesso, a sua música preferida, aqui com o Vitor Filho, no Batidão da Nossa Terra. Agora são 6 horas 12 minutos, 18 e 12.

0: Anderson, Bruto e Capial. Também você curtiu aqui o Eduardo Costa, Saudade. São 6 horas e 20 minutos.
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4: Aô, trem danado! Segunda-feira, meu povo, dia 31 de agosto, último dia do mês de agosto. E o primeiro dia da semana já foi pra fita. Um abraço aí pra você, meu amigo Ezequiel. Ô, Kiel, como é que tá aí? Só alegria, flamenguista, né? Tá parceiro, o Flamengo deu aquela encostada no Palmeiras. O Palmeiras deu uma vacilada no final de semana aí, né? Agora o nosso peixe, rapaz, deu uma reabilitada sobre o Corinthians. Rivalidade, né? Isso. Mas lance chamou atenção e tava de destaque hoje nas redes aí, né? Neymar deu uma camisa a um torcedor, menino de 8 anos, torcedor do Corinthians, que é apaixonado pelo Corinthians, mas é fã do Neymar. E rapaz, a torcida, uma parte da torcida do Corinthians ali, é totalmente irracional, né? Porque atacar é covardemente uma criança, né? Com xingamentos, ofensas, por ele ter ganho a camiseta do time adversário, de um jogador que ele é fã. Você concorda com isso? Aí nós estamos perdidos, né, cara? Aí nós estamos perdidos, né? Que mundo é esse que nós estamos vivendo? Que loucura é essa, né? Aonde se perde toda a noção, né? Toda a noção, toda a razão, quando se trata de torcer em um estádio de futebol, né? Tá perdendo a graça um pouco, porque... Já perdeu a graça, na verdade, em estádio de futebol, indo na arquibancada torcer. Ou é torcida organizada, ou se você vai lá, corre um grande risco, né? É, assim como houve aí esse fato no jogo do Santos e Corinthians. Neymar deu a camiseta pro cara lá, pro menino, né? O menino que pediu a camiseta, que é fã do Neymar. E a torcida se revoltou contra o menino, rapaz. Aí a mãe e o menino tiveram que sair escoltado do estádio. É coisa de louco isso, né? É muita insanidade. Pelo amor de Deus. Tem que saber torcer, né? Saber torcer, curtir o momento, aproveitar ali né, aquele espaço onde você está. Mas tá pra esse tipo de cena, né? Infelizmente. Não dá pra entender, né? Muito bem, 6h24, 6h24. E eu vou continuar aqui mandando um abraço pro Wagner, o Valdir, que o Penteado tá me ouvindo aí, a Lady L também, o Wilson. Alô, Wilson, motorista da Brasil Sul. Um abraço, obrigado pela carona. O Josélio também, a Rose, né, Rose? Como é que está você? Tudo bem, Rose? Um abraço pra gente aí, né? A Maria Helena, a Débora Kochak, Corrêa também, já confirma a audiência aqui pro Vitinho. E vamos aqui com meus amigos que acompanham a nossa programação também no nosso WhatsApp aqui da nossa TFM. Fala nisso, quero mandar um abraço pro meu amigo Marcos, né, Marcão? 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Vamos que vamos, aqui no nosso programa agora tem mais moda boa chegando pra você, né? Tem muita música, mas muita música boa. Não sai daí não, aumenta o som aí e vai compartilhando. Já compartilha com todo mundo, com toda a família, pra você conferir aqui na nossa Terra FM, o batidão da nossa terra. 6h26.

0: Aí o Chiquito e Bordoneiro com o Chiru Missioneiro Louco por Vaneira. E ainda o César Filho Gaiteiro, Timbre de Galo, são 6h34.
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1: Vem comigo, cola em mim, aqui na Nossa Terra FM, com o Vitinho, no Partidão da Nossa Terra, segunda-feira, finalizando aí mais um mês, né, graças a Deus, né, dia 31 de agosto de 2026. Eu aproveitar aqui para mandar, né, para mandar um abraço pro povão aí, vamos abraçando aqui a Marilena, a Débora Kochak, alô Gouveia, alô Matheus, alô Pati, como é que está você? A Rose, a Jocely, também a Tiele e ainda a Evelyn. Boa noite para você, Rodrigo, como é que está você, tudo bem? A Adriana, boa noite também, alô Cirlei, Boa Ventura de São Roque, a Lely Ferreira, alô Cris, o Marco Serpa também, tá um minutinho, a Lê e o meu amigo João Gomes. Alô, João Gomes, como é que tá aí, guri? Forte abraço para ti, obrigado pela sintonia. Vamos que vamos, né? São 6 horas e 37 minutos, 6h37, aproveitando aqui para mandar um abraço aos meus amigos da Farm Farma Popular. 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Para vocês e da rede Farm Farma, para todos os clientes, o nosso carinho, e vamos trazendo moda boa, né? Moda boa aqui no programa, agora são 6h38.

0: Eita, moda boa! As melhores aqui na nossa TRFM. Tá aí o Dorival Neves com Alex Violeiro, Carreteiro Encantador. E ainda André e Andrade, Viciado em Você. São 6h45.
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0: São 6h48, 6h48, rapidinho, a hora vai, né? Tempo passa, segunda-feira, gente, segunda-feira, né? Aí estamos fechando aí a segundona, a nossa primeira segunda, nosso primeiro dia da semana é segunda-feira. E hoje, dia 31, fechando o mês também, dia 31 de agosto de 2026. Alô, boa noite, Luzia! Tudo bem com você, Luzia? Pra você, aí de Mato Rico também, um abraço, Vitinho, pessoal do Manoel Rios também. Alô, Marli, boa noite pra ti, o Zé Ferreira, lá no Rio Grande do Sul, escutando o Vitinho. A Rosenilda também, o Samuel, o Osmar Pinheiro, tudo bem, Osmar? Valéria, alô, Josiele. Um abraço pessoal lá de Londrina, né? Londrina, escutando aí a nossa FM. Anésia, abraço pra você também, Valdinei Lourenço. Pessoal lá de Campo Mourão, escuta aí o nosso programa. Quero mandar um abraço também, meus amigos lá de Erechim. Alô, Erechim! Sabia que é lá em Erechim que está o nosso amigo Brendo? Alô, Brendo, alô, pessoal de Erechim. Obrigado aí pela sintonia de vocês aqui na nossa TRFM 6h49.

0: aqui no nosso batidão da nossa terra, tem os monarcas e a faca prateada também, garotaço, comando a primeira dama, cartucheira. São 6h56, só 4 para as 7 da noite.
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0: 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Um minuto para as 7 da noite, meu povo. Um para as 7. Alô, Jeff, alô, Gabi. Um abraço para vocês, a Débora Gaspari também, a Maiara, o Marcos. Né? Obrigado pela sintonia. Deixa eu mandar. Vou lá, daqui a pouco eu vou lá tomar um gole de café, dona Laura, tá bom? Deixa com um cafezinho, rapaz. Que eu tomo um golinho daqui a pouco lá, tá bom? É, vai trabalhar um pouco aqui pra terminar o serviço aqui. E ainda terminar a empreita aqui. Terminar a empreitada que eu vou lá, tá? Alô, meu amigo Celso Padeiro, alô, Lisângela, o Marcos também tá ouvindo aí o programa. Obrigado pela audiência, gente. Deixa eu ver aqui, meu. Ah, eu não tinha mandado alô pro lado de cá ainda. Jura que não? E daí? Vai falhar, rapaz, né? Se eu não mandar agora, dá tempo, e daí? E daí? Então eu quero mandar uma boa noite pra Ana, lá em Pontal do Paraná, que tá escutando o Vitinho. E manda uma bola boa, mais uma bola boa com o velho milongueiro. Daquela bem boa pra se ouvir, pra se dançar. É, milongueiro, daqui a pouco não tocar, tá bom? Fica na cola, tá bom? Deixa eu escutar aqui o pedido do Mário Sabão, me dá tempo. Mário, quer pedir música ou quer só dar um oi pra nós aqui? Conta aí, Mário. Diga lá, Mário do Sabão. Boa noite, Mário. Segunda-feira, Mário. Como é que foi por aí? Tudo bem, Mário? Boa noite.
8: Boa noite, Vitor Filho. Acabei aí, de chegar da cidade, vim de ônibus.
0: Opa!
8: Agora aí. Vou acompanhar o programa até terminar.
0: Isso, e depois você escuta o reprise aí, tá, Mário? Não esqueça de pegar o reprise nossa depois. Tem aquele reprise que é gravado aí no Facebook, né? Que você tiver um tempinho, você pode assistir o programa inteirinho, beleza? São 7 horas, 1 minuto.

0: Guilherme Santiago, botequeiro raiz, e Edson Hudson, papel de homem. 7:07.
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6: Aqui na Nossa Terra FM são 7:10, 7:10, tá chegando a hora de ir embora. Mas tô devendo um pedido aqui da Ana. Alô, Ana, pediu lá no Pontal do Paraná. Tá pedindo música aqui no programa. E essa vai pro Vanderlei também. Tá escutando em Jaraguá, né? Isto, vamos pagar o pedido aqui. E achei aqui uma legal, viu, pra época, né? A época que nós estamos aqui, presta atenção que você, no quê? No que os políticos estão falando pra vocês aí agora, presta atenção, né? Eu vou trazer aqui a mentira desses loucos. É mentira desses loucos, pra você ficar ligado aí, né? É o que pode acontecer aí, né? Pode acontecer. Inclusive, se você não gosta do horário eleitoral gratuito, não gosta de ouvir aí aquela meia hora né, dos políticos falando aí no rádio ou na televisão normal por aí, aí você vai sintonizar a nossa TFM, tá? Pode ligar no nosso TFM aqui no aplicativo, aí no Facebook, né? Nossa TFM é 24 horas de música ao vivo pra você. Não tem horário gratuito eleitoral, né? Não tem horário eleitoral gratuito aqui não, viu? Então aqui é muita música boa, sem falatório pra vocês aí, tá? 7:11. Ô Ana, você pediu aí já, tá na época, né? Manda ver. Vai lá, velho, meu nome, manda bala.
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0: Olá, barbaridade, tá aí o velho milongueiro. Essa foi pra Ana lá em Pontal do Paraná pra matar a saudade, rapaz. É muito tempo que não escutava, né? Tá aí mentindo esses loucos com o velho milongueiro. São 7 horas e 16 minutos.
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0: Tamo de volta aqui pra fechar, né? Pra fechar o programa. Bora! Vambora! Um abraço aqui pro Celso. Alô, Celso Padeiro, onde é que anda, meu amigo? Tá escutando o Vitinho aí? Boa noite pra você. Bom começo de semana, né? Bom começo de semana. E estamos juntos. E um abraço também para os meus amigos lá do Mato Rico. Mais uma vez confirmando a audiência que é a Valéria. Alô, Viviane. Boa noite pra você, boa noite, Cleito. Marília, boa noite. Liliane também. Alô, Thaís de Castro. O João Paulo, a Fabiola Camargo estão sempre ligados aqui no nosso programa. Finalizamos mais um Batidão da Nossa Terra. Beleza, gente? Começamos essa semana. Amanhã estarei com você a partir das 8h30 da manhã no nosso Encontro Marcado aqui na Nossa Terra FM. Bora lá pra última. Obrigado aí a você que esteve comigo nessa segunda-feira na Nossa Terra FM. 7h17. E pra fechar, tá aí o João Neto Frederico, né? Com o Renan e Raí, Paixão Loucura. Abraço, gente. Fiquem com Deus e até amanhã. Tchau.

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6: Mais ouvida. 19 horas e 23 minutos.

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4: 19 horas e 39 minutos.

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2: 19 horas e 46 minutos.

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Olha, muito bem, estamos chegando por aqui, programa Coração Sertanejo, com Antônio Ricardo, ótima noite, obrigado a você que está na sintonia, obrigado a você que está ouvindo a programação da nossa TRV, meu agradecimento aos nossos parceiros, aos nossos colaboradores, às empresas que patrocinam o programa Coração Sertanejo, nosso muito obrigado. E a partir de agora está liberado o telefone para você participar, mandar sua mensagem, está ligando no telefone 42998540097, juntinho com você até as 9 horas da noite, levando sempre o melhor sertanejo, o melhor gauchão. Você que está na sintonia pode compartilhar também, estamos aí através do aplicativo, através do Facebook e também lá no Google, você também aí pode aí também ouvir, tá? É só procurar lá no Google Nossa Terra FM, primeiro link ali você abre, já estamos junto, hein, com vocês, hein, ao vivo, diretamente aqui de Ipitanga para todo o nosso Brasil, nosso estadão, hein, do Paraná, Santa Catarina, Rio Grande do Sul, Minas Gerais, São Paulo, né, norte do Brasil, onde quer que você esteja sintonizado, nosso muito obrigado, agradeço sempre pela audiência e agradecimento a paciência aí, como diz o povo, né? E agradecimento, falando em paciência, eu quero lembrar você que está ouvindo a programação da nossa TRVM hoje, é dia de nós agradecermos. Por que agradecermos? Porque cada dia é um dia especial, né? Você agradece porque todos os dias tem um santo do dia para você agradecer e tem que ser grato aí por tudo de bom aí que Deus te permitiu você ter, né? Então, se você tem, porque Deus te permitiu, né? Não é assim? Tá, então, vamos agradecer, tá? Eu sei que tem muito, sei que tem, não tem tanto assim, né? O pouco que você tem, mas agradeça, tá? Olha aí, hoje é dia de nós agradecermos a São Raimundo Nonato, aí padroeiro aí das parturientes, aí das parteiras e também dos obstetras, olha aí, tá? Padroeiro então das parturientes, né? Parturientes também das parteiras e dos obstetras. São Raimundo Nonato, rogai por nós. Vamos agradecer você que está ouvindo a programação da nossa TRV com o Antônio Ricardo. Enquanto isso, manda o seu alô e diga lá de onde você está curtindo a programação da nossa TRV. Vamos estar falando para você logo mais a previsão do tempo. E está aí o tempo agora, vou te contar, rapaz do céu. Fecha o tempo, é granizo, é coisa louco. É, o negócio está pegando. E hoje é dia, tá? Hoje é dia. Hoje tem aí as datas comemorativas. Voltou aí, tá? É o site no ar novamente. Então nós vamos estar falando para você, tá? Hoje dia 31 de agosto, mês mais comprido, esperança de pobre.

0: Prepara, vou te contar, hein? Mas não acaba mais esse mês de agosto, hein? Mas agora chegamos aí ao finalzinho do mês de agosto. Ó. Hoje, segunda-feira, dia 31 de agosto de 2026. Daqui a pouquinho eu falo pra você as datas comemorativas, tá? Nossa, muito obrigado a todos nossos parceiros, nossos colaboradores. Onde uma hora boa e voltando falando nossos parceiros, nossos colaboradores. Zezé de Camargo, Luciano, abraça-me. Agora 20 horas e 8 minutos.
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Olha, muito bem, estamos de volta. Agora 20 horas e 21 minutos. Programa Coração Sertanejo com o Antônio Ricardo. Seguindo por aqui com a nossa programação. Enquanto isso, você manda sua mensagem, participa da nossa programação através do grupo da nossa TRVM. Temos um grupo também. Ou você pode mandar a sua mensagem diretamente no WhatsApp da rádio Nossa Terra FM em Pitanga. E o telefone para você participar. Alô, galera do grupo. Alô, nossos amigos que estão sintonizados aí com o Antônio Ricardo. O telefone é muito fácil, tá? É o 42998540097. Segue por aqui com a programação da nossa TRFM. 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Seguindo por aqui com a programação da nossa Terra FM, vamos de moda boa! Hoje, segunda-feira, daqui a pouquinho tem a previsão do tempo e também as datas comemorativas. Quero mandar um abração, pessoal lá de Santa Maria do Oeste. Alô, Nilci! Um abraço, seu José Araújo. Alô, quero mandar um abraço também lá pro Devair, né? Alô, Devo, Devair tá dormindo. Devair, isso que falou pra mim, se você não falou aí a previsão do tempo aí na sexta-feira. Eu falei, ele disse que não, mas tá bom, tudo bem. Mas não vamos brigar por causa disso, né? Não vamos. Um abraço, Devair. E agora essa próxima moda aqui, eu quero mandar pro pessoal lá de Manoel Rivas também. Alô, Ivan de Manoel Rivas, tá sumido. Ivan, o Onofre, toda a galera de Manoel Rivas também, que estão sempre aí curtindo a programação da nossa Terra FM. Manda um alô. Alô, Miguel Chiliga. Um abraço, Miguel Chiliga. Inclusive, eu estive conversando com o Miguel Chiliga agora aí aqui na panificadora
Que sonho! É, tá ali comprando os pão, as manteigas ali, né? Então nós tava tendo um papo conversando com o Miguel Chiriga. O Miguel Chiriga não vê a hora aí de começar novamente o programa Nossa Terra, Nossa Gente, onde tinha as músicas ao vivo aqui na Nossa Terra. Vê, meu Vitor Filho, tá faltando a tal da coragem. A hora que ele se animar, ele vai aí reviver de novo, viu? Nossa Terra, Nossa Gente, que tinha ouvido, fez por muitos e muitos anos a Rádio Pitanga, desde o tempo da Rádio Auriverde, né? Então, eu tinha ouvido, sempre teve o programa aí, Nossa Terra, Nossa Gente, ficou conhecido aí por toda a região central do Paraná. Muitas pessoas gostavam, curtiam, aí ouviam aí as músicas ao vivo, aí o pessoal acertava, errava, acertava e cantava, e vamos que vamos. E era desse jeito, moçada, tá? E falando nisso, na abertura do programa Coração Sertanejo, nós estamos na pasta aqui do Tião Vitor, Pantanil e Robertinho Acordeon. Tá toda a abertura do programa, nós colocamos aí, tá, aos artistas que passaram pela Nossa Terra, Nossa Gente. Estamos na pasta, então, do Tião Vitor, Pantanil e o Robertinho Acordeon. Tudo bem? Eu quero, inclusive, essa próxima moda aqui agora, eu já vou rodar já na sequência aqui. Oi, Sandri Marri Rodrigues, como é que você tá, Sandri? Tudo bem? Um abraço para você, Sandri Marri Rodrigues, aí que esteve sempre aí junto com o Dano Ricardo, ouvindo a programação da Nossa Terra FM, participando também, mandando mensagem, mandando áudio aqui, compartilhando o link da Nossa Terra FM. Sandri, vamos ouvir uma para matar a saudade com Amor Estrela, na Nossa Terra FM. Agora, 20 horas e 28 minutos.

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0: Olha, muito bem, estamos de volta aqui na nossa TRVM, 20 horas e 43 minutos, programa Coração Sertanejo. Onde quer que você esteja sintonizado, onde quer que você esteja ouvindo a nossa programação, nosso muito obrigado, sempre junto com o Antônio Ricardo, segunda, quarta e sexta-feira, a partir das 19 horas. E nós vamos seguindo aqui com nossos parceiros, nossos colaboradores, as empresas que patrocinam a nossa programação. 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E nós vamos seguindo por aqui com a programação da nossa Terra FM, a Farm Farm em Bitanga, do Fabrício também, do Lucas. 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Um abraço. Vamos seguindo por aqui agora, 20 horas mais 52 minutos. Alô, Devair, já está por aí, já chegou por aí o Deva, ouvindo a nossa programação, o Homem do Beleza Pura. Também chegando por aí ele, o popular Marinho do Sabão. Vamos trazer o Mário Sabão para deixar sua dica, deixar seu pedido musical. Está aí na sintonia também, ouvindo a programação da nossa terra. Vemos no grupo da nossa terra.
1: Boa noite, Toninho Ricardo.
0: Olha ele aí, boa noite, Mário.
1: Ô, Toninho.
0: Ah, diga lá.
1: Tô esquentando minha janta aqui agora.
0: Esquentando, Mário? Tá bom.
1: Então,
0: tá bom.
1: Toninho, vou pedir um modão aí.
0: Não, mas no meu filho.
1: Essa música eu vou pedir.
0: Não vai falar o que esquentou, vai esquentar na janta hoje.
1: E o título da música é Sozinho pelas Madrugadas.
0: Aê, quem canta?
1: Essa música eu vou pedir é com Os Dois Mineiros.
0: Os Dois Mineiros, Sozinho pela Madrugada?
1: E o título da música é Sozinho pelas Madrugadas.
0: Aê, coração doído. Aê, Marça, vamos, fiquei dozinho, você, né? Sozinho pelas Madrugadas aí, né? Ah, rapaz, mas é conversa tua, rapaz, que eu fiquei sabendo, hein, Gui? Fiquei sabendo, não. No aniversário teu aí, rapaz, você matava um mutirão de gênero, mano. E aí, agora você falando que quer ouvir uma música sozinho pelas madrugadas, ó, me conta direito esse negócio aí, rapaz. No aniversário, lá, no aniversário de quase 100 anos, né, mas tava uma galera lá, viu? Ó, que chegar nos 100, então vai dobrar o povão. Mas tá aí, então, meu amigo Mário do Sabão, obrigado pela sintonia, obrigado pela audiência, Mário do Sabão e Devair, Companhia Limitada. E vamos de moda, na sequência, o modão do Mário do Sabão, que tá na sintonia, ouvindo Antônio Ricardo, lá no Maravilha. Olha, chegando aí, Israel e Rodolfo, participação Hugo e Guilherme. Amor, não dá, hein? Vamos lá, vamos ver como é que fica aí. Na nossa terra VM agora, 20 horas e 51 minutos. Tamo junto, até as 9 da noite.

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